de tudo. Olha o que Danielita Gubi, pastor Washington Gubi, Deus. Hermana Juanita, cambacuyasca o vacuna. Hermano varoncito, hermana Juanita, cambacuyasca.